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A triste nostalgia, como estranhos numa mesma rua, que se cruzam sem falar.